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0: Aquela bosta rock e RCC FM voltando aí de mais um grande bloco. Ouvimos o que, Mitz?
1: Vamos lá então, a gente abriu com a Change of Seasons, com Dream Theater. Na sequência, Bring on the Dancing Horses, com Echo and the Bunnymen. E fechando What a Wonderful World, com Ramones.
0: Muito bem, Mitz, eu acho que tu tem mais alguma coisa a declarar, né?
1: É, eu não sei se eu já não falei isso aqui, Estel, mas eu já falei, vamos dizer de novo,
0: a gente fala,
1: né?
0: De novo, nós esquecemos.
1: O Ged Lee, qual seria o disco preferido dele do Pink Floyd? E pra ele, esse disco cativou e incendiou a imaginação dele. Ele diz que, antes de mais nada, talvez muitos iam dizer, não, o meu disco principal que eu mais gosto, preferido, seria The Dark Side of the Moon, ou Wish You Were Here. Uau. Não, mas pra ele é o Middle, lançado em 71. Que ainda não tem assim uma unidade conceitual que marcaria os trabalhos seguintes. Mas fascinou ele por esse disco aí. Ele tem uma lembrança ao vivo, né? Foi um show ali em Toronto que cativou ele e incendiou. Eles abriram com o Middle completo. Imediatamente pude sentir que as possibilidades eram imensas para aquela banda. Então, para ele seria um Middle aí, um grande disco aí do Pink Floyd aí, que ele gosta muito. Era empolgante. Dava para perceber que algo único estava acontecendo. E onde eles iam depois? Bem, depois eles lançariam The Dark Side of the Moon, né? E já a banda já atravessaria a fase mais criativa, né? A fase melhor da banda aí, com grandes álbuns e também grandes clássicas faixas. Isso aí, Céu.
0: Muito bem, valeu a notícia e seguimos agora adiante com mais bastante rock metal raizeiro.

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1: 21h35.
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0: Clabosto Rock RCC FM, 9 horas 35 minutos, informação ótica Simone Metz manda.
1: Muito bem, então a gente abriu com Standing on Rock com Edgar Winter, na sequência Prentice Wood com Elf e fechando Hold Down com Emerson, Lake & Palmer ao vivo em 97 em Montreux.
0: Muito bem, acho que Metz sem nada a declarar, né? Mas neste bloco, o negócio é de som, o jogo do Brasil já está rolando aí na tela, né? Então, neste momento aí, o Haiti fez uma falta, parece, né? Eu acho que foi um pisou no pé ali, ó.
2: O pé do brasileiro ficou todo do tamanho, cara.
0: Mas também, o cara chega ali e vê uma chuteira cor-de-rosa, como é que não vai dar um pisão em cima?
1: E é. Eles também têm, olha lá, ó.
0: Também tem um
1: zagueirão ali dentro.
0: Uns um rosa, outros não. É que,
1: Sabe que tipo de
0: marcador é esse?
1: Eu vi um tópico esses dias, eu não cheguei a ler por que tem jogadores usando chuteira rosa. Eu não cheguei a ler o porquê.
0: Interessante.
1: Sei lá, né, velho? Vai.
0: Talvez até a explicação foi censurada.
1: Mas
0: ok, seguimos aqui então com mais som de qualidade.

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0: Calabouço do Rock RCC FM, voltando de mais um grande bloco de som. Metson, o que, que a gente ouviu?
1: Muito bem, então a gente abriu com Tom Sauer, Rush, na sequência Aqualung, Jethro Tull, e fechando o Eve com Jim Capaldi.
0: Maravilha! Eu acho que sem mais notícias no momento, né, Mendes? O negócio é ouvir som.
1: A notícia é o gol do Brasil aí.
0: Foi, no fundo, olhar o jogo, né? Deu agora há pouquinho aqui um gol do Brasil, né? Foi difícil, né? Aparentemente o Haiti tá com uma baita seleção. E assim, entrou furado, mas entrou a bola.
1: É. Que vale.
0: Vamos ver daqui a pouco aí, né? Então, reiniciando aí a partida. Enquanto isso, a gente vai ouvir som.

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0: Voltando aí, Calabouço do Rock, RCC FM, 10 horas e 13 minutos, informação ótica, Simone, Brasil 2, Haiti 0, informação, nossa. Let's segue o baile aí, informando aqui que a gente ouviu.
1: Abrimos aí com uma faixa bônus do Judas Priest com Rock Forever. Na sequência, How I Wish com Keith Richards. Na próxima, Free Spirit, Ken Hensley. Deu um branco aqui, depois.
0: Até o mundo da branca.
1: Me deu um branco aí. E fechando, Rockin' in the USA com Kiss.
0: Muito bem. Seguimos o baile?
1: Vamos lá, Estevão, vamos nessa.

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0: Voltando aí, Calabouço do Rock, nosso penúltimo bloco especial da noite. Encerrou aí o primeiro tempo, jogo do Brasil e Haiti, 3-0 Brasil. E olha, será que vai dar Hexa, Mendes?
1: Pois é, boa pergunta, né? boa pergunta, Estevão.
0: É, deixando isso de lado, então, vamos ver aí o que ouvimos.
1: Muito bem, deixa eu me achar, Estevão.
0: Vai lá.
1: Cara, pode falar aí que eu não anotei.
0: Não anotou nada mesmo?
1: Não anotei teu último bloco aí, Estevão. Pode falar. É, poxa, é contigo
0: então,
1: agora.
0: Vamos contar isso do pagamento, mas deixa que eu informo aqui. Começamos com Lynyrd Skynyrd, Sweet Home Alabama. Depois Magnum com Kingdom of Madness. E terminou com Ghost Dance Macabre. Bom, agora a gente vai ter um grande encerramento aí da noite com o especial, que sempre uma banda, uma carreirista solo é escolhida, selecionada a dedo, para colocar várias músicas na sequência, né? Mas sempre tem uma história aí envolvida, né? Mendes, quem é o cara?
1: Quem é o cara, né, Estevão? É, dias atrás, então, o carinha tava de aniversário, né? 9 de junho. Nasceu em 9 de junho de 1941, Jonathan Douglas Lord. Mais conhecido como tecladista do Deep Purple, né? John Lord.
0: Compositor clássico, né?
1: Com influências de música clássica, com certeza, Estevam. Um carinha ali que, usando aí simplesmente um órgão de igreja, um Hammond Organ, transformou a música, né? Ele teve que inventar alguma coisa com o órgão dele para, de uma certa forma, atacar a guitarra de Ritchie Blackmore, né? E aí surgiu aí uma das maiores parcerias, né, no palco, John Lord e Ritchie Blackmore, aí sempre, noite após noite, tocando, fazendo o diabo nos palcos aí, que todo mundo sabe, né? Só que infelizmente a gente perdeu esse grande tecladista em 16 de julho de 2012, após uma batalha contra o câncer. Bom, ele começou cedo no mundo da música, tocando em bandas como Artwoods, Flower, Potman, e é claro, né, depois entrando pro Deep Purple, após o final integrando Whitesnake e assim por diante, e voltando com o Deep Purple novamente em 84, ficando lá até 2002, quando resolveu, para ele estava pesando um pouco aquele negócio noite após noite no palco, resolveu se dedicar a projetos musicais dele e também a música clássica. Então hoje a gente vai abordar aí essa carreira desse importantíssimo tecladista aí no mundo da música. Partes solo, partes com o John Lord projeto de blues. A gente colocou uma música com o Whitesnake, que tem um grande solo de John Lord. Depois tá incluso um solo de bateria junto na época, assim, em 81. Músicas de disco solo, como por exemplo do Sarah Band, do Before I Forget, e assim por diante. Então a gente vai fazer um apanhado aí bem geral aí da carreira desse incrível músico aí.
0: Muito bem. Então é isso aí. Vamos ter que ficar por aqui.
1: Então é isso, galera. Um grande abraço a todos e até a próxima.
0: Aí, valeu, pessoal. Obrigado pela audiência, participação. E sempre fiquem conosco aqui no Calabouço do Rock, em toda a Sexta Santa Sagrada do Rock, Natal e Afins. Boa noite.

0: 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Ian Pace, ladies and gentlemen. Ian Pace.
1: All right.
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1: 1h21.
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1: 3 horas e 24 minutos.
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1: 4 horas e 33 minutos.
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0: Yeah! Coisa linda!
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1: 5 horas e 45 minutos.

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1: 6 horas e 36 minutos.

Lafayette, muito romântico. Toquinho, Vinícius e Marília Medalha, tarde em Itapuã. Alex Bollard, Atlantis. Frank Purcell, Sugar Baby Love. Ray Cunniff, Memories Are Made.

0: Demis Roussos, Forever and Ever, Billy Vaughan, Take Me Home, Country Roads, Roland Shaw and Orchestra, Lover, Neil Amar e seus cantores de ébano, Leva Eu, Richard Clayderman, Romeo and Juliet.
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2: 7:40.
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1: 8:58.
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0: Sério?
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0: Ele também não tem nome de Aquiles.
1: Gravando?
2: Tá gravando?
1: Ah, legal.
3: Tem que levantar
1: mesmo,
3: só na cara.
1: Gatinho! Ô, Brabão! Aí! Só alegria!

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1: 10 horas e 3 minutos.

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0: surf também, viu? Valeu, Júlia!
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1: 10:58.
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0: Deve ser porque você vacilou pouco com ela, né?
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